0: Mundo Livre, sua rádio de atitude sonora. Esse foi The Who, My Generation, e antes, Nação Zumbi, com Melhor Nem. É isso aí, daqui a pouquinho eu volto depois do próximo intervalo para mais uma hora repleta de atitude sonora por aqui. Não vai perder.
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0: Já estamos de volta com a programação deste sábado aqui nas ondas sonoras da Mundo Livre. Eu sou Renan Zamilian e trago agora para você som do Elvis Presley, Suspicious Minds.

Mundo Livre, sua atitude sonora com essa porrada do Deep Purple, né? Essa música que é lá de 1984 e marca a reunião da formação clássica Ian Gillan, Richie Blackmore, John Lord, Roger Glover e Ian Paice. Tô falando de Perfect Strangers. Antes, ouvimos também Das Aranha, Como Vovó Já Dizia, e o Morrissey chegou com Everyday Is Like Sunday. Agora a gente pega um voo para Seattle, anos depois, para ouvir o Pearl Jam com Wreckage.

0: Mundo Livre, sua atitude sonora com o Kiss, Sure Know Something. Antes rolou o Evanescence, Who Will You Follow? E ainda o Arctic Monkeys com 505.
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Mundo Livre, sua atitude sonora. Esse foi Michael Jackson com Bad. Antes, Raul Seixas, Aluga-se. E o U2 com With or Without You. Chegando na sequência, bora de Creedence, Have You Ever Seen the Rain?

0: Bom demais, fechando mais um bloco aqui na nossa programação deste sábado. A gente curtiu Titãs, Sonífera Ilha, essa música que é uma assinatura aqui do rock nacional dos anos 80. Teve também Stevie Nicks com Edge of 17 e o Foo Fighters com The Glass. Daqui a pouquinho eu volto abrindo mais uma hora repleta de atitude sonora pra gente curtir aqui nesse encontro de sábado. Não sai daí.
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0: Mundo Livre, sua atitude sonora. Estamos de volta com a programação deste sábado e chegando agora são dos Red Hot Chili Peppers para abrir essa hora. Bora de Californication.

Mundo Livre, sua rádio de atitude. Esse foi o som do Alice in Chains, Heaven Beside You. E antes, Eric Clapton com I Shot the Sheriff. Esse som que mescla muito bem aí o rock com o reggae, né? Agora chegando na programação, vamos de Green Day, She.

0: Bom demais, tá aí na Mundo Livre, som do The Hives, Hate to Say I Told You So. E antes, Florence and the Machine com Dog Days Are Over, as duas pra fechar essa sequência. Olha só, depois do intervalo vem som do The Verve, Chuck Berry e muito mais pra você.
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Mundo Livre, sua atitude sonora, som do Metallica, Sad But True. E antes, Skank, com Balada do Amor Inabalável. As duas últimas fechando aqui essa sequência. Chegando agora, tem Duran Duran, Come and Dance.

0: Mundo Livre, sua atitude sonora com Oingo Boingo, Just Another Day. Você ouviu também Avril Lavigne com Skater Boy e ainda o som do Goo Goo Dolls com Slide. Chegando na sequência, logo depois do intervalo, a próxima hora e última do nosso encontro desse sábado, que já abre com Tears for Fears.
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0: Mundo Livre, sua rádio de atitude. Estamos juntos para mais uma hora repleta de música boa. E eu chego com o som do Tears for Fears pra gente curtir. Bora de Head Over Heels.

Mundo Livre, sua atitude sonora com Three Doors Down, Kryptonite. Antes, Legião Urbana, Quando o Sol Bater na Janela do Seu Quarto. E ainda os Rolling Stones com Brown Sugar. Agora é hora de Creedence. Bora ouvir Fortunate Son.

0: Mundo Livre, sua rádio de atitude. Tá aí o som do Simple Plan, Shut Up. Antes, Paulo Ricardo com Beautiful Girls, pra matar a saudade pra quem já tava aí na corrida Mundo Livre. Quem gostou do show do Paulo Ricardo, tá aí então Beautiful Girl pra você. E antes ainda teve o som do Tom Petty com Running Down a Dream. Muito bem, break na sequência, logo volto com o som do Pearl Jam.
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Mundo Livre, sua atitude sonora com os Beatles, Can't Buy Me Love, e antes, Camisa de Vênus, País do Futuro. Mantendo aí a onda dos ingleses, agora a gente ouve Oasis, Don't Look Back in Anger.

0: Mundo Livre, sua atitude sonora, fechando o nosso encontro de hoje com sonzeira do U2, Sunday Bloody Sunday. Antes, rolou também som do Rush com Tom Sawyer e With Us com Teenage Dirtbag. É isso aí, vou indo nessa, me despeço de você por hoje. Amanhã tô de volta a partir das 7 da noite com muito mais sons de atitude pra gente curtir juntos na nossa noite de domingo. Bom fim de semana e a gente se vê amanhã. Tchau!
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5: O Conselho Nacional de Trânsito aprovou novas regras que deixam a fiscalização da lei seca mais rigorosa em todo o país. A principal mudança é que em acidentes de trânsito com morte, passa a ser obrigatório realizar exames nos motoristas envolvidos para identificar álcool ou outras substâncias psicoativas. Outra novidade é a regulamentação do pré-teste de alcoolemia e do teste de bafômetro em situações em que produtos como enxaguante bucal, bombom de licor ou até pão de forma possam interferir no resultado. As novas regras entram em vigor com a publicação da resolução no Diário Oficial da União, enquanto algumas adaptações nos sistemas de identificação terão prazo de 60 dias. E municípios do Paraná afetados por temporais, vendavais, granizo, enxurradas e outros eventos climáticos poderão ter acesso facilitado a recursos e medidas emergenciais para reconstrução. Para isso, as prefeituras precisam formalizar a situação de emergência e enviar a documentação exigida dentro dos prazos estabelecidos pela Defesa Civil. Com o reconhecimento da situação de emergência, os municípios podem solicitar apoio financeiro para recuperar estruturas danificadas e também recursos para ações de resposta e assistência humanitária, como compra de alimentos, água, kits de higiene e limpeza. Forte abraço para você, uma ótima quarta-feira e até amanhã. De Curitiba, Mauro Conte, com informações da Rede AERP.
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6: O navio plataforma da Petrobras, Alexandre de Gusmão, atingiu a produção máxima no pré-sal com a extração de 180 mil barris diários de petróleo. Segundo a Petrobras, atingir a meta fixada mostra que está sendo seguida uma trajetória firme de aumento da eficiência operacional. Para a diretora de Engenharia, Tecnologia e Inovação da companhia, Renata Baruzzi, o resultado mostra a capacidade da estatal de superar desafios técnicos no pré-sal. Localizado a 180 quilômetros da costa do Rio de Janeiro, o Campo de Mero é o terceiro maior produtor de petróleo e gás do Brasil, atrás apenas de Búzios e Tupi, ambos situados na Bacia de Santos. O Campo de Mero tem 2.100 metros de profundidade, sendo classificado como de águas ultraprofundas. Além do navio Alexandre de Gusmão, operam no Campo de Mero os navios plataforma Pioneiro de Libra, Guanabara, Sepetiba e Marechal Duque de Caxias. Da Rádio Nacional em Brasília, Ana Lúcia Caldas.
7: A transferência eletrônica de veículos entre pessoas físicas deve ser liberada em todo o país até novembro. De acordo com a nova resolução do CONTRAN, o Conselho Nacional de Trânsito, os DETRANs têm 90 dias para se adaptarem ao novo sistema. O processo poderá ser feito todo pelo aplicativo CNH do Brasil. Ali, comprador e vendedor vão poder registrar a negociação, assinar a transferência, fazer o pagamento e concluir a mudança de propriedade. Só a vistoria que continua presencial. A norma cria três modalidades de transferência. A convencional, que tem uma ou mais fases do processo com atendimento presencial, entrega física de documentos, entre outros, exceto a vistoria que continua para todos. A segunda é a eletrônica, em que o processo todo acontece no sistema digitalizado, com processamento de dados eletrônicos e assinaturas digitais, por exemplo. E, por último, a transferência eletrônica custodiada. Essa também ocorre toda no sistema digital, mas tem um mecanismo que mantém em custódia o valor da negociação. O dinheiro só é liberado quando a transação for concluída, o que garante segurança aos envolvidos na venda. De acordo com a resolução do CONTRAN, a Secretaria Nacional de Trânsito vai monitorar a adaptação dos DETRANs nesses 3 meses e pode prorrogar o prazo caso haja risco de paralisação dos serviços. Da Rádio Nacional em Brasília, Gabriel Brum.
8: O Parque Científico e Tecnológico Augusto Severo, no Rio Grande do Norte, é o lugar escolhido para abrigar o novo supercomputador de inteligência artificial, estimado em R$1 bilhão. O novo equipamento estará entre os 10 de maior capacidade operacional no mundo. A infraestrutura pode processar até 7.200 petaflops, o equivalente a 7,2 quintilhões de operações matemáticas de ponto flutuante por segundo. Como comparação, esse novo computador será 266 vezes mais potente que o outro computador, o Santos Dumont, localizado no Rio de Janeiro. Toda essa capacidade do supercomputador de inteligência artificial no Rio Grande do Norte será disponibilizada até o final de 2027 para universidades, centros de pesquisa e empresas de treinamento de modelos de desenvolvimento de aplicações de IA. Esse supercomputador ficará na cidade de Macaíba, a apenas 20 quilômetros da capital, Natal. A escolha levou em conta o potencial energético da região. O Laboratório Nacional de Computação Científica será responsável pela operação. E o equipamento será adquirido com recursos do Fundo Nacional de Desenvolvimento Científico e Tecnológico. A instalação do supercomputador no Parque Científico no Rio Grande do Norte faz parte do Plano Brasileiro de Inteligência Artificial, que engloba ainda o desenvolvimento de semicondutores baseados em arquitetura aberta. Da Rádio Nacional em São Luís, Gabriel Correa.
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9: Saudações cidadãs a todas as mulheres do Brasil que com toda certeza devem estar com a gargalhada mais gostosa, se sentindo vitoriosas. E isso porque o STF, Supremo Tribunal Federal, acabou de ampliar o alcance da Lei Maria da Penha.

0: Pois é, quando a justiça se faz frente a um desafio do tamanho do mundo, que é o enfrentamento da violência doméstica como as mulheres, a gente tem mais a se sentir vitoriosa, como na música do Ivan. Agora, com um sorriso nos lábios, a gente recebe aqui a doutora Isabelle Duarte. Ela é presidenta da Comissão de Combate à Violência Doméstica e Familiar da OAB do Distrito Federal. Seja muito bem-vinda ao nosso Viva Maria, doutora Isabelle.
1: Obrigada, Mara. Que importante estar aqui hoje para falar sobre esse tema que importa, né, para todas as mulheres do Brasil.
0: Ah, sem dúvidas, né? Demorou, mas chegou a hora, né?
1: Sim.
0: E essa decisão do STF coroa os 20 anos da Lei Maria da Penha, que nós comemoramos desde o começo desse agosto lilás, né? Estamos ainda no dia 21, mas já dá para a gente celebrar essas conquistas. Agora, a ampliação, ela é muito variada, né? Eu queria que a doutora Isabelle elencasse os principais pontos.
1: Então, agora, todo tipo de violência baseada no gênero cometida em face das mulheres poderá sofrer aí a incidência da Lei Maria da Penha e das medidas protetivas, ou seja, uma mulher que sofre uma ameaça, que sofre uma perseguição no seu ambiente de trabalho, no seu ambiente de estudo, por exemplo, por parte de uma pessoa que não faz parte do seu círculo familiar, do seu círculo afetivo, do seu círculo doméstico, ela poderá sim pedir as medidas cautelares da Lei Maria da Penha para protegê-la.
0: Pois é, e cabe lembrar que quando a Lei Maria da Penha foi sancionada, ela se limitava à violência doméstica, né? Ela foi criada para esse enfrentamento. Pouco a pouco, ao longo desses 20 anos, ela sofreu algumas modificações, né? Mas, sem dúvida, essa ampliação faz toda a diferença, até na política, não é?
1: Exatamente. Então, essas medidas protetivas também vão poder agora ser aplicadas para as mulheres que sofrem a violência política de gênero, né? Mulheres candidatas, mulheres que já têm mandato eletivo, se elas sofrem perseguições que são empecilho aí para o exercício desse mandato eletivo, elas vão poder pedir as medidas protetivas da Lei Maria da Penha.
0: Pois é. Agora, eu queria que você avaliasse o julgamento. Como é que foi que a ampliação da lei conseguiu essa unanimidade?
1: Então, na verdade, esse julgamento, Mara, foi a concretização, realmente, de um entendimento que existe hoje de que a violência contra as mulheres, no geral, ela precisa ser combatida. Na verdade, era uma obrigação do Brasil desde o ano de 1994, né? Nós tivemos um tratado internacional, que foi a Convenção de Belém do Pará, que ele foi assinado pelo Brasil e por outros países com o intuito de combater todas as formas de violência contra a mulher, não apenas a violência doméstica. E foi isso que o STF fez na data de antes de ontem. E aí interpretou a Lei Maria da Penha com base nesse tratado internacional e na Constituição Federal. Então, na verdade, essa decisão, ela muda os rumos dessa proteção à mulher, desse combate à violência de gênero e, com certeza, representa um grande avanço para nós mulheres.
0: E vale aqui destacarmos o que disse a ministra Carmen, né? A única mulher à frente dessa corte, né? Então, ela disse que a lei foi feita para proteger a mulher em qualquer lugar, e a gente só tem que aplaudir, né, ministra Carmen Lúcia, porque ela está sempre com muita lucidez a favor justamente da justiça e do direito, né? Que é para isso que a gente luta há tantos anos. Então, e agora, podemos dizer que não falta mais nada?
1: Ah, não, ainda falta muita coisa, Mara. Isso com certeza foi mais um passo, né, positivo que nós demos, principalmente para conscientizar, para educar a população brasileira, porque é justamente como a ministra Carmen também destacou nesse julgamento. O problema da violência de gênero, ele é um problema estrutural, né, que exige aí ainda muito trabalho, porque a fonte dele é justamente a crença de que existe uma subordinação das mulheres em relação aos homens. Por isso que essas medidas agora vão ser estendidas, não é? Porque essa proteção, ela não é necessária apenas no vínculo afetivo, ela é necessária no geral para a população brasileira. e temos um longo caminho pela frente, mas eu posso dizer com orgulho que o STF levantou essa discussão de uma forma muito produtiva e muito promissora.
0: Agora resta nos saber se a gente pode colocar um ponto final ou se ainda existe possibilidade dessa decisão ser questionada em alguma instância?
1: Não, na realidade, o único recurso que cabe ainda seria um embargo de declaração, que são bem restritos, né? Não haveria mudança aí no mérito da decisão. E a partir do seu trânsito em julgado, ela passa a ser obrigatória para todos os tribunais brasileiros.
0: E daqui a quanto tempo isso acontece? É demorado o processo?
1: Não, não é demorado, né? A partir da publicação da decisão, o prazo dos embargos de declaração são de 5 dias e se não houver oposição, a decisão transita em julgado. Se houver oposição, aí demora mais um pouquinho, porque vai ser pautado novamente, não é? Mas eu acredito que nós estamos mais perto do que longe dessa solução final para esse caso.
0: E só pelo fato dessa decisão ter sido unânime, não é? Isso ganha uma relevância muito especial, não é?
1: Com certeza. Isso aí demonstra uma maturidade também da corte em discutir e entender realmente a violência de gênero como um problema a ser combatido no Brasil.
0: E gostaríamos, por fim, só de saber como é que ficam os insultos, as violências cometidas nesse período eleitoral, principalmente nas redes sociais, contra eventuais candidaturas.
1: Então, a violência política de gênero já é, né, um crime previsto no Código Penal e agora abrangido aí também nessas medidas cautelares. Então, se houver, né, por acaso, o cometimento de algum ato de ameaça, de perseguição a essas mulheres candidatas, elas vão poder reportar no ambiente policial, elas vão poder ter toda a proteção devida e a persecução penal, obviamente, né, no inquérito policial em relação ao crime em si, que é um procedimento apartado do procedimento de medida protetiva.
0: Então, por tudo isso, as urnas cidadãs, né? E vamos esperar que essa lei seja aplicada não só nas eleições de outubro contra a violência política, mas em todas as instâncias da vida das mulheres do Brasil em sociedade. Agradecemos muitíssimo a deferência da entrevista da doutora Isabelle Duarte, ela que é presidenta da Comissão de Combate à Violência Doméstica e Familiar da OAB do Distrito Federal, e esperamos aqui muitas outras oportunidades de celebrarmos a justiça, porque é dela que depende de uma forma muito intrínseca o nosso estado de felicidade, né?
1: É isso aí, Mara, muito obrigada pela oportunidade.
0: Nós aqui agradecemos, viva a doutora Isabelle, gostaria de saudar igualmente do coletivo da Comissão de Combate à Violência Doméstica e Familiar da OABDF, né? São mulheres muito valorosas e, finalmente, a nossa Maria da Penha, a nossa lei maior e as notáveis igualmente, né? Então, viva Maria!
1: Viva!
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3: Ninguém acertou as 6 dezenas no sorteio do concurso da Mega Sena realizado na noite desta quinta-feira em São Paulo. Os números sorteados foram 16, 23, 24, 33, 36 e 52. Com isso, o prêmio principal acumulou. A estimativa para o próximo concurso é de R$50 milhões. O valor acumulado para o próximo sorteio é de R$42.842.469,58. A Quina teve 38 apostas ganhadoras e cada uma receberá R$50.460,11. A quadra registrou 3.041 apostas vencedoras, com prêmio individual de R$1.039,35. Com informações da Agência Brasil, da Rádio Agência Nacional em Brasília, Rafael Guimarães.
4: A Justiça Federal do DF suspendeu resolução do Conselho Federal de Odontologia, o CFO, que reconhecia o procedimento de harmonização orofacial como especialidade odontológica. A suspensão foi determinada pelo Tribunal Regional Federal da Primeira Região após recurso protocolado pelo CFM, o Conselho Federal de Medicina. Para o CFM, a resolução do CFO ultrapassou os limites legais de atuação da odontologia. Por outro lado, o Conselho Federal de Odontologia reafirmou que a harmonização orofacial está dentro das atribuições da categoria e que vai recorrer da decisão. O CFO também recomendou que os dentistas mantenham suas atividades enquanto a entidade contesta a decisão na Justiça. Com informações da Agência Brasil, da Rádio Nacional em Brasília, Daniela Longuinho. Cinco candidatos à presidência da República tiveram agendas de campanha em São Paulo nesta quinta-feira. Ronaldo Caiado, do PSD, visitou o Clube da Comunidade Valdemar Moreno, na Zona Leste. Aos jornalistas, afirmou que vai trabalhar pela queda da taxa de juros e para aumentar o poder de compra dos brasileiros.
5: Olha, primeiro é chegar ao governo, dar um choque de credibilidade para que realmente as pessoas acreditem em um país que possa ter aí a queda da taxa de juros e, a partir daí, criar mecanismos reais para que eles possam sobreviver. Esse grau de inadimplência hoje mostra exatamente o quadro da irresponsabilidade fiscal do governo.
4: Romeu Zema, do Novo, teve encontro com motoboys na região central de São Paulo e propôs a criação de uma tarifa mínima para a categoria, a exemplo do que ocorre com o serviço de táxi. Zema falou ainda que defende um regime de jornada baseado em horas trabalhadas.
6: Já falei, está lá na minha proposta, trabalho por hora. Isso tem todo o país civilizado, desenvolvido, sério. As pessoas terem esse tipo de opção. Nós hoje, no Brasil, estamos incentivando a informalidade.
4: Flávio Bolsonaro, do PL, também visitou o Clube da Comunidade Valdemar Moreno. Após visitar o Armazém Solidário e o Mercado Municipal de São Miguel Paulista, o candidato prometeu, se eleito, levar iniciativas semelhantes a todo o país, garantindo alimentação saudável e barata à população de baixa renda. Edmilson Costa, do PCB, participou do lançamento do livro Fidel Agora e Sempre, na Livraria Expressão Popular, em São Paulo. Augusto Cury, do Avante, gravou material de campanha também na capital paulista. Em Cuiabá, capital de Mato Grosso, Clariana Barão, do Democracia Cristã, defendeu o combate ao feminicídio e ações integradas de segurança pública durante entrevista ao programa do POP, da TV Cidade Verde.
7: É inadmissível que o nosso país seja o terceiro país em políticas públicas favoráveis às mulheres e o quinto país onde mais se matam mulheres decorrentes da violência de gênero. Mas eu tenho um projeto, quero espalhar pelo Brasil um centro unificado de atendimento às mulheres vítimas de violência doméstica.
4: Hertz Dias, do PSTU, esteve na cidade de São João del Rei, em Minas Gerais, em reuniões com representantes de lideranças sindicais e de movimentos sociais. Em comunicado, destacou que um dos principais eixos de seu programa de governo é o fim da escala 6x1, por entender que a iniciativa está ligada à luta por melhores condições de vida para a classe trabalhadora. Lula, do PT, esteve em evento de campanha em Natal, capital do Rio Grande do Norte, ao lado de aliados. Renan Santos, do Missão, defendeu a cultura da vaquejada como oportunidade de negócio no país e disse que, se eleito, haverá lei de incentivo focada na atividade. Em Maceió, realizou comício e coletiva de imprensa com transmissão ao vivo pelo canal do Missão. Rui Pimenta Costa, do PCO, participou do programa Análise Internacional no canal do Diário da Causa Operária e de reuniões internas de campanha. Samara Martins, do UP, fez ato de campanha no centro de Duque de Caxias, no Rio de Janeiro, uma caminhada na Saara e plenária de mulheres na ocupação Almerinda Gama, no centro. Wilson Grassi, do Democrata, teve reuniões com equipe do partido. Pablo Marçal, do PRTB, cancelou todas as agendas previstas para esta quinta-feira, seguindo orientações do jurídico da campanha. A medida atende decisão cautelar do Tribunal Superior Eleitoral, que proibiu nesta quinta-feira o candidato de realizar atos de campanha até análise do mérito do registro de sua candidatura pelo PRTB, uma vez que Marçal estava filiado ao União Brasil em abril deste ano. Com produção de Marcela Nogueira, da Rádio Nacional em Brasília, Daniela Longuinho.
8: Os Estados Unidos acumulam mais de 40 trilhões de dólares em dívidas, segundo o Departamento do Tesouro do país. O valor chegou ao maior patamar da história. A dívida pública do país norte-americano inclui títulos do Tesouro detidos pelo público de mais de 30 trilhões de dólares e débitos intragovernamentais de quase 8 trilhões de dólares. Em menos de 10 anos, os Estados Unidos mais que dobraram sua dívida federal, que saiu de quase 20 trilhões de dólares em 2017, no período do primeiro mandato de Donald Trump. Um terço do aumento ocorreu ao longo de 2 anos em ações dos presidentes Joe Biden e Donald Trump em resposta à pandemia de Covid-19. O aumento da dívida, segundo grupos que fiscalizam o orçamento do país, acende um alerta para uma possível crise fiscal por conta de custos crescentes com programas de proteção social e pagamentos de juros maiores do que as receitas, impactadas por cortes nos impostos. A avaliação é de que uma crise de dívida em grande escala só seria evitada se houvesse corte de gastos e aumento dos impostos para equilibrar o panorama fiscal. De cerca de 7 trilhões de dólares gastos ao ano, 60% são destinados a programas como a Previdência Social, de Saúde e Assistência aos Veteranos. O aumento dos gastos com aposentadorias e assistência médica tem pressionado os fundos da Seguridade Social e do Medicare, o Programa Federal de Saúde. Em paralelo, as receitas de impostos sobre salários e renda continuam insuficientes para cobrir as despesas federais. Com informações da Agência Brasil, da Rádio Nacional em São Paulo, Sara Kines.
9: O número de casos de síndrome respiratória aguda grave segue em queda nas últimas semanas, em quase todo o país. É o que aponta o boletim Fogripe da Fiocruz, divulgado nesta quinta-feira. De acordo com o levantamento, a redução ocorre em todas as faixas etárias. Em crianças de até 4 anos, é impulsionada principalmente pela diminuição das hospitalizações por VSR, vírus sincicial respiratório. Entre crianças e adolescentes de 5 a 14 anos, a queda ocorre devido à diminuição dos casos graves por rinovírus. Na população de 15 a 49 anos, houve queda nas hospitalizações por influenza A e B e entre os idosos por influenza A. O coordenador do Infogripe, Leonardo Bastos, explica que a queda está relacionada ao período sazonal dos vírus respiratórios.
10: As doenças respiratórias, elas são sazonais. Então, a gente está no fim de um período sazonal das doenças respiratórias. Está passando esse período, então os casos estão caindo em vários lugares. Ainda não caíram totalmente. E são muitos vírus agindo. A gente tem um vírus essencial respiratório, influenza, outros vírus respiratórios não testados, mas eles acontecem em períodos mais frios.
9: O levantamento aponta ainda que, em relação à Covid-19, o número de casos semanais está em um patamar baixo de incidência. Nas 4 últimas semanas, a menor ocorrência de casos positivos de infecções respiratórias graves foi por influenza A, com cerca de 5%. Já a maior foi por rinovírus, com mais 32%. Segundo o boletim, apenas os estados de Rondônia, Piauí, Bahia e Sergipe apresentam leve sinal de crescimento nos casos. Leonardo Bastos lembra ainda que a vacina é a principal forma de prevenção contra casos graves e óbitos pelos principais vírus que causam a síndrome e que os grupos de risco devem se vacinar na campanha de multivacinação 2026, que vai até o dia 1º de setembro.
10: Sempre importante que para as doenças que têm vacinação, né? Covid, influenza, o vírus essencial respiratório, se você faz parte de algum grupo de risco ou de algum grupo que é elegível para tomar vacina, tome. Porque essas vacinas são importantes, elas são importantes estarem, você está em dia.
9: No próximo sábado, será realizado o Dia D Nacional da Campanha, com reforço na imunização em todo o Brasil. Em 2026, já foram notificados mais de 137 mil casos de síndrome respiratória aguda grave. A mortalidade é maior entre os idosos, principalmente por influenza A, seguida por rinovírus. Da Rádio Nacional no Rio de Janeiro, Carolina Pessoa.
4: O Irã reagiu às ameaças econômicas feitas pelo presidente dos Estados Unidos e chamou a política de Donald Trump de fracassada. O chanceler do país, Abbas Araghchi, afirmou que o chamado Dia D econômico é uma manobra para desviar a atenção da própria crise dos Estados Unidos. Trump afirmou na quarta-feira que vai empreender uma guerra econômica sem precedentes contra o Irã e ameaçou punir os países que prestem qualquer tipo de apoio ao Irã. Hoje, o Departamento do Tesouro norte-americano informou que a dívida total do país ultrapassou pela primeira vez os 40 trilhões de dólares, o que gerou alertas para o risco de uma nova crise fiscal. Bombardeios russos contra a capital ucraniana, Kiev, deixaram ao menos 16 civis mortos e dezenas ficaram feridos. Segundo o governo ucraniano, os mísseis atingiram uma escola, um hospital infantil, uma creche e outros 39 edifícios. A Rússia confirmou os ataques, mas disse que os alvos foram um depósito militar, um centro de logística e uma fábrica de componentes para drones. As Nações Unidas condenaram os bombardeios em massa contra Kiev e disseram que o conflito tem escalado para áreas populosas, o que coloca em risco a vida de civis. O desabamento de uma mina ilegal de ouro no sudoeste da Colômbia causou a morte de ao menos 13 pessoas e deixou outras 7 feridas. Testemunhas disseram que ouviram barulho de uma explosão antes da mina colapsar, mas autoridades locais afirmaram que o motivo do acidente foi deslizamento de terra. Moradores disseram que as 13 vítimas eram todas indígenas da etnia Kilasinga. Com informações da agência Reuters, da TV Brasil, em Brasília, Karina Dourado.
11: Com a chegada do verão amazônico, as previsões para a estiagem deste ano começam a se confirmar. A Defesa Civil do Amazonas decretou situação de alerta para 15 municípios, a maioria deles localizados na região sul do estado. No município de Envira, a cerca de 1.208 quilômetros de Manaus, a moradora Salete Pedrosa destaca os efeitos da vazante. Produtos que antes chegavam pelo rio, agora estão sendo transportados pelas estradas. Mas mesmo assim, a população ainda enfrenta dificuldades por causa das condições das vias.
12: A trancos e o barranco eles estão trazendo a si mesmo, porque pelo rio não está dando ainda não. Nem de baixo, de Irunepé, nem do rio Tarauacá, Feijó, não está dando não, ainda está muito, muito, muito seco.
11: Até o momento, 6 municípios do Amazonas estão em situação de atenção, enquanto 41 continuam em situação de normalidade. De acordo com o secretário da Defesa Civil do Amazonas, Coronel Mauro Freire, o órgão já vem adotando medidas antecipadas para reduzir os impactos da estiagem.
13: Somente em 2026, já enviamos 152 kits de purificadores de água do projeto Água Boa para 24 municípios, garantindo assim acesso à água potável e principalmente as comunidades ribeirinhas. Também já foram enviadas 33 mil cestas básicas, equivalente a 759 toneladas de ajuda humanitária, reforçando o apoio às famílias afetadas por eventos hidrológicos.
11: Nesta semana, o município de Humaitá decretou situação de emergência por causa da seca do Rio Madeira, que chegou a 12 metros e 49 centímetros. Com o decreto, a prefeitura pode solicitar recursos do governo federal para garantir a continuidade dos serviços essenciais da região. Da rede de rádio Encontro das Águas, Alfredo Azeli, para a Rádio Nacional.
14: O Comitê Estadual de Enfrentamento dos Efeitos do El Niño reuniu-se nesta quinta-feira com representantes dos municípios fluminenses para alinhar ações de prevenção, preparação e resposta aos impactos do fenômeno climático. O encontro ocorreu no campus da Universidade do Estado do Rio de Janeiro, UERJ, na zona norte da capital. Na reunião, o secretário de Agricultura do Estado, Ricardo Mansur, destacou que as ações contarão com mais de 1.200 colaboradores, entre técnicos, pesquisadores e pessoal de apoio. Segundo ele, esses profissionais atuarão em áreas estratégicas para minimizar os impactos no meio rural, setor que deve ser o mais afetado.
15: Considerando que os eventos que estão mais ou menos previstos, em se tratando de seca, em se tratando de ventania e incêndios, será talvez mais afetado. E para isso, a nossa capilaridade, já que estamos presentes no estado inteiro, talvez seja fundamental não só na captura de informações sobre o que vem ocorrendo, como também na difusão de informações e de mensagens que precisam chegar com relativa urgência no meio rural.
14: O secretário de Meio Ambiente, Rodrigo Mascarenhas, defendeu o foco no fornecimento de água, controle de cheias e prevenção a incêndios florestais, além de melhorias estruturais em escolas situadas em áreas de risco.
16: Temos um outro grande vertente de atuação da Secretaria, que é pensar a adaptação, né? Como se fala no jargão de todas as prioridades dos planos de mais médio e longo prazo, apontar quais são as fragilidades, apontar, por exemplo, que escolas do Estado merecem ser reformadas porque estão em áreas passíveis de inundação.
14: O governo do Estado montou também uma agenda de treinamentos e encontros com equipes dos 92 municípios. Já na próxima semana, serão realizadas oficinas presenciais para profissionais da Vigilância em Saúde e da Atenção Primária. Além disso, serão distribuídas cartilhas com orientações para gestores, moradores e equipes de proteção animal. No mês que vem, a programação continua com capacitações para ajudar os municípios a elaborar e atualizar os planos de contingência, além de um treinamento voltado ao planejamento de recursos para ações de proteção e defesa civil. Outra atividade prevista é uma oficina prática sobre o mapeamento das chamadas ilhas de calor urbanas, que vai auxiliar as cidades a identificar áreas mais afetadas pelas altas temperaturas e a planejar medidas para reduzir os impactos do calor. Uma previsão divulgada nesta semana pela Administração Nacional Oceânica e Atmosférica dos Estados Unidos indica um cenário de aquecimento das águas do Pacífico com probabilidade igual ou superior a 90% de ocorrência de um El Niño muito forte a partir de setembro. No Brasil, o El Niño deve trazer mudanças climáticas significativas em diversas regiões. Conforme o boletim de órgãos federais de monitoramento do clima e desastres naturais, o fenômeno deve continuar ativo pelo menos até o início de 2027. Da Rádio Nacional no Rio de Janeiro, Tatiana Alves.
4: O Tribunal Superior Eleitoral determinou nesta quinta-feira que o candidato à presidência da República, Pablo Marçal, do PRTB, está impedido de acessar os recursos do fundo de campanha e do fundo partidário. Ele também está proibido de participar de debates e de fazer propaganda eleitoral gratuita no rádio e na televisão. A decisão, por unanimidade, veio após requerimento de urgência do Ministério Público Eleitoral, que afirma que a candidatura não preenche os requisitos de prova de filiação ao PRTB dentro do prazo legal, uma vez que Pablo Marçal estava filiado à União Brasil em 4 de abril, meses antes do primeiro turno do pleito deste ano. Pablo Marçal protocolou o registro de sua candidatura ao posto mais alto do Poder Executivo pelo PRTB no limite do prazo, em 15 de agosto, depois de conseguir decisão favorável em primeira instância para filiação à legenda com data retroativa. Na decisão desta quinta-feira, o TSE determinou que o comunicador e blogueiro não poderá promover nenhuma ação como candidato até a deliberação do mérito do requerimento de registro de sua candidatura à presidência da República, o que acontecerá em breve. O colegiado acompanhou integralmente o voto da relatora, ministra Estela Aranha, que avalia que a candidatura de Marçal não respeitou os requisitos obrigatórios exigidos na jurisprudência do TSE.
17: A demora entre a alegada regularização administrativa do acesso do partido ao sistema filio e o ajuizamento do pedido judicial de regularização de filiação constitui circunstância adicional que enfraquece a plausibilidade da versão apresentada pelo candidato. O perigo do dano está caracterizado pelo risco da utilização de recursos públicos, de meios de propaganda eleitoral em benefício de candidatura que, em análise sumária, mostra-se juridicamente inviável, notadamente pela provável ausência de condição de elegibilidade.
4: Além disso, Pablo Marçal está inelegível até 2032, após condenação por promover concursos de cortes de vídeos com ofertas de prêmios para disseminação de conteúdo eleitoral durante o pleito de 2024. Durante o julgamento do processo sobre o registro da candidatura, os ministros do TSE ouvirão as partes envolvidas, resguardando a garantia do contraditório e da ampla defesa. Da Rádio Nacional em Brasília, Daniela Longuinho.
18: O número de candidaturas LGBT+, registrou recorde para as eleições gerais deste ano no Brasil. Ao todo, 514 candidatos se autodeclararam parte do grupo, um crescimento de 57% em comparação com o pleito de 2022. Em termos proporcionais, a representatividade deu um salto. Nas últimas eleições gerais, havia aproximadamente uma candidatura LGBT+, para cada 90 registros. Em 2026, a relação passou para cerca de uma a cada 40. A maior expansão foi registrada entre os candidatos que concorrem à Câmara dos Deputados. Os dados fazem parte de um levantamento divulgado esta semana pelo Instituto Plena Cidadania, organização que desenvolve projetos relacionados à democracia, cidadania e direitos humanos. Para Gui Mohanlen, da diretoria executiva do Instituto Plena Cidadania, o aumento nos números é fruto de muito trabalho e que reflete no dia a dia da sociedade.
19: Quando a gente chega na política, a gente consegue trazer mudança material real na vida das pessoas. Em todas as instâncias que a gente vê projetos inovadores de grande impacto nas áreas do clima, da educação, do transporte público. E eu acho que a população já entendeu isso. Quando a gente começou, né, há 12 anos atrás, a gente contava nos dedos a quantidade de candidaturas. Agora, em 2026, a gente tem 514, mais de 500 pessoas se declarando LGBT.
18: A expansão alcança novas regiões, com crescimento expressivo no Norte, que passou de 22 para 53 candidaturas. No Centro-Oeste, o crescimento foi de 41 para 77. No Nordeste, de 73 para 133. A região Sudeste permanece na frente, concentrando a maior quantidade absoluta de candidaturas LGBT+, com 161 registros. Outra diferença em 2026, de acordo com o levantamento, é o espalhamento das candidaturas, com uma distribuição mais diversificada entre diferentes partidos e correntes políticas. De acordo com o Instituto, os dados do levantamento são baseados em inscrições registradas no site do Tribunal Superior Eleitoral e na plataforma do Vote LGBT, considerando as candidaturas autodeclaradas e com autorização de divulgação. Com informações da Agência Brasil, da Rádio Nacional, no Rio de Janeiro, Solimar Luz.
20: Mais de 100 pessoas morreram no desabamento de uma mina de ouro na República Centro-Africana. O território tem quase 6 milhões de habitantes. É um país sem saída para o mar e que fica bem no coração do continente africano. Metal e diamantes estão entre os principais produtos exportados. A mina de ouro artesanal que desabou na última terça-feira fica na vila de Zamboi, perto da fronteira com Camarões. Centenas de pessoas já estavam do lado de fora quando uma avalanche de terra se soltou e atingiu parte delas que tentaram correr. A agência Reuters reportou informações das autoridades locais de que o número de mortos e os detalhes do acidente ainda estão sendo apurados. Um promotor declarou que os trabalhos de resgate continuam e que uma investigação será aberta para determinar quem administrava o local e qual a causa da tragédia que deixou mais de uma centena de mortos. Autoridades camaronesas do país vizinho se ofereceram para prestar assistência médica. O Brasil também manifestou solidariedade ao governo e ao povo da República Centro-Africana e fez votos de recuperação aos feridos. Da Rádio Nacional em São Luís, Gabriel Correa. O fundador da incorporadora imobiliária mais endividada do mundo, mas que já foi o homem mais rico da Ásia, foi condenado à prisão perpétua por um tribunal chinês nesta quinta-feira, 5 anos depois do colapso da empresa ter abalado a economia da China. Hui Kaiyan, que criou a empresa Evergrande há 30 anos, se declarou culpado de 8 acusações, entre elas desvio de fundos, fraude na captação de recursos, captação ilegal de depósitos, empréstimos ilegais, emissão fraudulenta de títulos e suborno. Além da prisão perpétua, todos os bens pessoais do fundador foram confiscados. Segundo a sentença do tribunal chinês, entre 2016 e 2021, as empresas da Evergrande cometeram fraude financeira sistemática para inflar ativos e ocultar os passivos. A empresa do setor imobiliário e construção civil já foi a maior da China. Em 2017, o fundador tinha uma fortuna pessoal de mais de 45 bilhões de dólares, mas as dificuldades da empresa em pagar dívidas de até 300 bilhões de dólares geraram protestos. Em 2021, o calote fez as bolsas de valores pelo mundo despencarem. Segundo a agência Reuters, Hui Kaiyan não era visto desde que foi detido em 2023. O tribunal na província de Guangdong divulgou imagens dele enquanto a sentença era lida. Outros 5 executivos foram condenados a penas de até 18 anos. Ao todo, 56 pessoas foram sentenciadas nesta quinta. A incorporadora chinesa e uma subsidiária também foram multadas em mais de 15 bilhões de yuans, cerca de 2,4 bilhões de dólares. Ainda de acordo com a Reuters, a liquidação da empresa chinesa Evergrande vem se arrastando. Até agosto do ano passado, haviam sido vendidos ativos no valor de 255 milhões de dólares, muito pouco em comparação com os 45 bilhões exigidos pelos credores. Da Rádio Nacional em São Luís, Gabriel Correa.
0: Em Belo Horizonte, o público pode conferir até o dia 12 de outubro a exposição Asa de Papel, Marcelo Xavier, que faz um passeio pelo universo de mais de 40 anos de produção do artista plástico, escritor e ilustrador. Marcelo Xavier é autor de mais de 20 livros infantis e venceu o Prêmio Jabuti de Melhor Ilustrador pelo livro Asa de Papel, título que dá nome à mostra em cartaz no CCBB, o Centro Cultural Banco do Brasil, de Belo Horizonte. A obra do artista é apresentada como um livro expandido, do qual personagens, imagens e palavras são transportados para o espaço da exposição. O curador Marconi Drummond destaca

0: sensibilidade e humor questões como diversidade, inclusão, direito à cidade, cultura popular, meio ambiente e, sobretudo, a potência criadora das infâncias.
1: A exposição conta com recursos de acessibilidade, como maquetes táteis e conteúdos sonoros em Libras e Braille. Autonomia e inclusão são temas que atravessam a trajetória de Marcelo Xavier. O artista de 77 anos é cadeirante e convive há mais de 20 anos com ela, esclerose lateral amiotrófica. Filha de Marcelo, a também artista plástica Luísa Xavier, conta que a experiência do pai com massinha de modelar começou na infância em Vitória, no Espírito Santo, quando ele brincava de criar figuras no barro. Luísa comenta a metodologia da chave de massinha, desenvolvida por Marcelo.
2: A massinha de modelar, ela é uma forma de acessar muito facilmente esse universo, não só da criança, sabe? Mas também dos adultos, né? Ela é um material super versátil, super colorido, muito vivo, né? Que responde muito rapidamente à nossa criatividade, à nossa imaginação. E é um instrumento pedagógico fantástico mesmo.
1: Com ambientes inspirados de forma lúdica em livros do artista, a mostra traz instalações, desenhos e esculturas que também revelam a expressão do artista, além dos trabalhos com massinha de modelar. Luísa Xavier destaca que a imaginação é coisa séria, não apenas para as crianças, mas também para os adultos.
2: Olha, o meu pai, o Marcelo, ele tem uma frase que faz uma pergunta. Por que a realidade é mais verdadeira que a fantasia, se ela também é inexplicável? O que ele quer dizer com essa frase é que realidade e fantasia se cruzam, se mesclam, que a fantasia, ela tem uma força real que deve ser levada a sério.
1: Crianças e adultos podem explorar a imaginação na mostra de Marcelo Xavier, no CCBB de Belo Horizonte, até o dia 12 de outubro. A entrada é gratuita, com retirada de ingressos na bilheteria ou pelo site da instituição. Da Rádio Nacional, em São Paulo, Sara Kines.
3: A Agência Nacional de Vigilância Sanitária vai abrir um processo administrativo para regulamentar a venda e entrega de medicamento por marketplaces como Mercado Livre e Shopee e aplicativos de delivery como iFood e Rappi. A decisão é da diretoria colegiada da agência e foi aprovada por unanimidade nesta quarta-feira. Uma alteração na legislação passou a permitir que farmácias e drogarias contratem canais digitais e plataformas de comércio eletrônico para a logística e a entrega de produtos ao consumidor. A Anvisa vai agora regulamentar as condições para essa atuação, definindo com clareza as responsabilidades dos estabelecimentos e das plataformas e assegurando a rastreabilidade das operações, a integridade das informações prestadas e o cumprimento das normas. O diretor-presidente da Anvisa, Leandro Safatli, explica a importância da decisão.
4: Essa regulamentação é especialmente importante porque o medicamento não é um bem de consumo comum e a farmácia não pode ser compreendida apenas como um estabelecimento comercial. A farmácia é um estabelecimento de saúde que desempenha papel essencial na assistência farmacêutica e no uso seguro e racional de medicamentos.
3: Para agilizar o processo, a Anvisa decidiu que não será feita a análise do impacto regulatório. No entanto, a agência deve realizar consulta pública para uma ampla participação social, além dos profissionais e estabelecimentos envolvidos. Da Rádio Nacional em Brasília, Ana Lúcia Caldas.
5: A população trans no Brasil registra índices elevados de exclusão profissional no mercado de trabalho. As consequências e soluções para esse problema são temas que o Ministério Público do Trabalho debate nesta quinta-feira no terceiro encontro de empregabilidade LGBTQIAPN+. O evento acontece na cidade de Belém, no Pará, e faz parte do projeto nacional Empregabilidade LGBTQIAPN+. Da Coordenadoria de Promoção de Igualdade de Oportunidades e Eliminação da Discriminação no Trabalho. Um estudo recente do Banco Mundial indica que a exclusão da população LGBTI+, do mercado de trabalho, custa ao Brasil 94 bilhões de reais por ano, ou seja, 0,8% do PIB, o Produto Interno Bruto. Um estudo recente do Banco Mundial indica que a exclusão da população LGBTI+, do mercado de trabalho, custa

0: custa ao Brasil 94 bilhões de reais por ano, ou seja, 0,8% do PIB, o Produto Interno Bruto. A taxa de desemprego do grupo foi de 15% no ano passado. E mesmo sendo a amostra mais escolarizada, essa população recebe apenas 91% da renda média nacional, além de enfrentar 46% de informalidade, ou seja, 6 pontos percentuais a mais que o restante da população. A ideia do terceiro encontro de empregabilidade é colaborar com o diálogo entre órgãos públicos e o setor empresarial, como explica a procuradora do trabalho, Bárbara Baracho.
1: Estará presente também a sociedade civil, onde a gente vai escutar, fazer aquela escutativa, né, e promover esse debate desse tema que é tão precioso para nós do Ministério Público e para toda a sociedade, já que os desafios que as pessoas LGBTQIAPN+ sofrem para a inserção no mercado formal de trabalho são imensas e a gente tem que cada vez buscar essas desmistificações.
0: A programação inclui indicadores de empregabilidade, especialmente da região norte, e o compartilhamento de experiências de contratação por empresas inclusivas.
1: Que a gente possa promover uma conscientização dessas empresas e também para todos os trabalhadores e trabalhadoras, para que eles saibam seus direitos e possam procurar os órgãos competentes quando se virem, de alguma forma, violados seus direitos, principalmente no que é pertinente às discriminações por questão de orientação sexual ou identidade de gênero.
0: O encontro de empregabilidade acontece das 9h30 a 1h30 da tarde desta quinta-feira e é transmitido ao vivo pelo canal TVMPT no YouTube. Da Rádio Nacional em São Luís, Gabriel Correa.
2: 4 pessoas ficaram feridas por uma explosão em um prédio residencial na Rua Sá Ferreira, em Copacabana, zona sul da cidade do Rio de Janeiro. O acidente aconteceu na tarde desta quarta-feira. As vítimas foram socorridas pelos bombeiros com ferimentos leves e moderados, sendo que 2 precisaram ser encaminhadas para o Hospital Municipal Miguel Couto, também na Zona Sul. As outras 2 foram atendidas no local e liberadas. Segundo o porta-voz do Corpo de Bombeiros, o tenente-coronel Fábio Contreiras, a corporação foi acionada por volta das 4 horas da tarde. Equipes do quartel de Copacabana realizaram a retirada dos moradores do prédio, que possui 13 pavimentos, além do subsolo.
3: A corporação também teve que promover a evacuação de toda a edificação, um total aproximado de 150 apartamentos, para que a gente pudesse ter a certeza que o prédio não tinha risco de colapso estrutural. Equipes da Defesa Civil do município do Rio de Janeiro foram acionadas, fizeram a avaliação e logo depois liberaram o local com algumas interdições parciais nos 2 apartamentos que sofreram os abalos e também em parte da garagem.
2: As causas da explosão estão sendo apuradas pela Polícia Civil. Da Rádio Nacional no Rio de Janeiro, Cristiane Ribeiro.
4: A Justiça do Trabalho suspendeu as demissões em massa realizadas pelas Casas Bahia em todo o país. A decisão proferida na terça-feira foi tomada a partir de um pedido da Confederação Nacional dos Trabalhadores no Comércio para barrar as dispensas. Na semana passada, a rede varejista protocolou um pedido de recuperação judicial e cerca de 1.900 funcionários foram demitidos e quase 300 lojas fechadas. A juíza Catarina Roberta Mouzinho de Matos, da 11ª Vara do Trabalho do Distrito Federal, entendeu que as demissões ocorreram sem a intervenção do sindicato da categoria, o que é uma medida indispensável, conforme a legislação e a jurisprudência dos tribunais trabalhistas. Na decisão, a magistrada ressalta que a medida não impede a empresa de promover dispensas, mas exige que a demissão coletiva seja precedida de informação e oportunidade real de interlocução. Ou seja, novas dispensas só podem ocorrer com intermediação dos sindicatos. Segundo a liminar, a rede varejista tem um prazo de 5 dias para restabelecer os vínculos trabalhistas, assim como benefícios assistenciais, a exemplo do plano de saúde. Nesse caso, em 48 horas. Em nota, a Casas Bahia declara que respeita as decisões judiciais e que prestará os esclarecimentos que forem solicitados. Também em nota, a diretoria da Confederação Nacional dos Trabalhadores no Comércio destaca a importância da decisão para a proteção dos comerciários em todo o país, pois representa uma vitória fundamental para a garantia de direitos. Com informações da Agência Brasil, da Rádio Nacional no Rio de Janeiro, Priscila Terezo.
0: A Latam identificou um vazamento de dados pessoais de clientes de seu programa de fidelidade no final do mês passado. A companhia aérea confirmou que notificou a Agência Nacional de Proteção de Dados e os clientes potencialmente afetados. Segundo a Latam, a medida foi tomada em conformidade com a Lei Geral de Proteção de Dados. A LGPD diz que a notificação deve ter a descrição dos dados afetados, as informações sobre as pessoas envolvidas, as medidas de segurança que foram utilizadas, os riscos da falha e quais providências para conter e mitigar o prejuízo. De acordo com o comunicado para a imprensa, medidas de contenção e segurança digital foram adotadas logo após a identificação do problema. A empresa não deu um número exato de clientes afetados, nem quais dados teriam sido vazados, mas disse que a situação envolveu uma parcela limitada de membros de seu programa de fidelidade. O programa alvo dos vazamentos é considerado o maior da América do Sul em número de membros, mais de 50 milhões, e o oitavo em todo o mundo. Após o vazamento, a Latam declarou que mantém a avaliação e atualização dos sistemas de proteção para garantir a privacidade dos usuários. Após ser notificada, a Agência Nacional de Proteção de Dados deve analisar a gravidade do fato e exigir ou não que a empresa tome atitudes adicionais, como a ampla divulgação do vazamento ou adotar outras ações. Da Rádio Nacional em São Luís, Gabriel Correa.
5: O Supremo Tribunal Federal decidiu nesta quarta-feira por unanimidade que as medidas protetivas de urgência previstas na Lei Maria da Penha podem ser aplicadas a toda forma de violência de gênero contra a mulher. Antes da decisão, a norma que foi criada em 2006 era aplicada somente em casos de violência doméstica familiar ou relações íntimas de afeto. Entre as medidas protetivas previstas na Lei Maria da Penha estão o afastamento do agressor do lar, proibição de aproximação da vítima, uso de tornozeleira eletrônica e decretação de prisão preventiva. A discussão chegou à corte por meio de um recurso apresentado a uma decisão da Justiça de Minas Gerais que negou a concessão de medidas protetivas a uma mulher ameaçada por seu vizinho. Segundo o processo, o vizinho acreditava manter um relacionamento amoroso com a mulher e passou a ameaçá-la. Após ser constantemente assediada pelo acusado, a vítima passou a sofrer crises de ansiedade e de pânico. Em um dos episódios, o homem disse que iria matá-la se não tivesse um relacionamento com a vizinha. No julgamento, prevaleceu o voto do presidente da corte, ministro Edson Fachin. Para ele, a proteção não se restringe ao vínculo de afeto entre agressor e a vítima.
6: As medidas protetivas na Lei 11.340 previstas aplicam-se, em meu modo de ver, a toda forma de violência contra a mulher baseada no gênero, independentemente de sua ocorrência no âmbito doméstico, familiar ou relação íntima de afeto, devendo ser aplicadas pelo juízo competente para apreciar a situação de risco à integridade da ofendida.
5: O ministro Flávio Dino sugeriu que a lei seja aplicada durante as eleições de outubro para combater a violência política de gênero contra as candidatas.
7: Nós temos sim um desestímulo profundo à presença de mulheres na política, não só por conta das relações assimétricas e estruturais que ainda existem na sociedade, mas pela violência física e simbólica contra as mulheres. Isso faz com que muitas candidatas se venham diante da escolha cruel entre a proteção dos seus filhos, da sua filha, do seu lar, ou a busca da realização da vocação pública para a vida pública.
5: A partir desse entendimento, caberá à Justiça Eleitoral decidir sobre a concessão de medidas de proteção. Com informações da Agência Brasil e colaboração de Oussama El Gauri, da Rádio Nacional em Brasília, Daniela Longuinho. Nesta quarta-feira, os candidatos a presidente da República intensificaram ações de campanha para apresentar suas propostas de governo. Augusto Cury, do Avante, promoveu debate digital no Instagram sobre saúde mental. Também pelas redes sociais, o candidato afirmou que pretende governar para solucionar problemas como o alto custo de vida do brasileiro, a criminalidade e o feminicídio. Em João Pessoa, capital da Paraíba, Renan Santos, do Missão, abordou questões ligadas ao tráfico de drogas e domínio territorial de organizações criminosas. Em vídeo, apareceu em uma retroescavadeira, retirando o que seria uma possível barricada atribuída a uma facção criminosa. Ronaldo Caiado, do PSD, defendeu a renovação do SUS, levando em conta o envelhecimento da população brasileira. Caiado falou sobre seu plano de governo para a saúde durante o 34º Congresso das Santas Casas e Hospitais Filantrópicos em Brasília. Participou ainda do 11º Fórum CNT de Debates, edição Presidenciáveis, onde destacou a capacidade nacional de realizar pesquisa e soluções na área da indústria. O encontro também ocorreu em Brasília. Hertz Dias, do PSTU, participou de uma Assembleia dos Trabalhadores da Educação Municipal de Juiz de Fora, em Minas Gerais. No evento, criticou a crescente influência de grupos empresariais sobre a educação brasileira. O candidato defendeu a revogação da Base Nacional Comum Curricular e do novo ensino médio, por avaliar que não atendem às necessidades dos trabalhadores da educação nem dos estudantes. Romeu Zema, do Novo, visitou uma feira livre em Guaianazes, na zona leste de São Paulo, para conversar com comerciantes e consumidores sobre a inflação dos alimentos. Em entrevista à Rádio Itapuã FM de Salvador, Wilson Grassi, do Democrata, defendeu a criação de programa voltado à aplicação de Botox, toxina botulínica, pelo Sistema Público de Saúde. Segundo ele, a medida não teria como foco o tratamento de rugas, mas da autoestima de mulheres. A iniciativa contaria com recursos do Fundo de Financiamento de Campanha e da redução de carga tributária sobre cosméticos. Edmilson Costa, do PCB, concedeu entrevista ao jornal Folha de São Paulo. Pablo Marçal, do PRTB, disse em entrevista à emissora Massa FM que seu plano de governo prevê currículo de esportes, educação financeira e inteligência emocional para estudantes da rede pública, bem como a criação de centros olímpicos. Na pauta da segurança, defendeu o armamento da população para a defesa pessoal. Clariana Barão, do Democracia Cristã, Flávio Bolsonaro, do PL, e Rui Costa Pimenta, do PCO, gravaram material de campanha. Lula, do PT, e Samara Martins, do Partido Unidade Popular, não tiveram compromissos de campanha nesta quarta-feira. Com produção de Marcela Nogueira, da Rádio Nacional em Brasília, Daniela Longuinho.
8: O Pardal, aplicativo criado pela Justiça Eleitoral, registrou até esta quarta-feira, 19 de agosto, mais de 1000 denúncias sobre infrações e irregularidades na propaganda eleitoral. A ferramenta está disponível desde o último domingo, quando começaram as propagandas eleitorais nas ruas e na internet. São Paulo concentra o maior número de ocorrências, com 193 denúncias, seguido por Pernambuco, Paraná, Rio Grande do Sul e Minas Gerais. O cargo mais denunciado é de deputado estadual, com mais de 400 queixas. Os menos denunciados são presidente da República e vice-governadores. A irregularidade mais comum é o impulsionamento de conteúdos nas redes sociais, que é o pagamento a uma plataforma para que a publicação apareça para mais pessoas. As notificações correspondem a cerca de 30% do total. Para registrar uma denúncia, é preciso baixar o aplicativo Pardal do TSE na Google Play ou na App Store e se identificar por meio do e-título ou da plataforma gov.br. A identidade de quem denuncia fica protegida por sigilo. No registro, é possível descrever a ocorrência e anexar fotos, vídeos, áudios e links. Após o envio, o sistema gera um número de protocolo para acompanhamento. As denúncias são encaminhadas para análise e adoção das providências cabíveis. Da Rádio Nacional em Brasília, Oussama El Ghauri.
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3: Bom dia, um excelente domingo para você que me acompanha aqui nas ondas sonoras da Mundo Livre FM. Sou Silvia Sprenger. Bora juntos? Abrir com música boa, sempre, né? Hoje trago Prince,

0: Mundo Livre, sua atitude sonora, Smash Mouth, I'm a Believer, também o Trate a Rigor, nós vamos invadir sua praia. Sabe quem tá invadindo sua praia agora? Sim, é o Mundo Livre Flow. 10 sons na sequência chegando aí já pra você curtir um em seguidinha do outro. Vou abrir essa edição do Flow com Smashing Pumpkins, é já, fica aí.
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0: Mundo Livre, sua atitude sonora. Aí curtimos juntos, encerrando, né, essa edição do Flow. Beatles, I Saw Her Standing There, também No Doubt com Just a Girl. Temos mais edições do Flow espalhadas na programação aí ao longo desse domingo, sempre trazendo 10 sons na sequência pra você. Não vá perder, tá bom? Eu já volto. Tem Red Hot Chili Peppers chegando por aqui.
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2: Bom dia, excelente domingo para você que me acompanha aqui na Mundo Livre FM. Sou Silvia Sprenger. Bora juntos para mais uma sequência incrível. Começamos com Red Hot Chili Peppers, Scar Tissue.

Mundo Livre, sua atitude sonora, Rolling Stones, Beast of Burden e ainda o Dominic Fike com Baby Doll. Essa música que é novidade aqui na programação, gente. Dominic Fike tá bombando nesse ano de 2026 com essa música, né? Graças às trends lá das redes sociais. Mas essa música vem lá do ano de 2018, viu? E tá bombando demais. E tá aqui na programação da Mundo. A gente tá sempre de olho no que tá bombando. E claro que tem qualidade, né? É isso. E falando em qualidade, olha a banda que tá chegando agora por aqui. Tem Radiohead com Creep.

Muito bem, aqui na Mundo Livre, sua atitude sonora, Hugh Lewis and Lewis com The Power of Love. E antes, Somber, Back to Friends, música nova aí do Somber. Aliás, vou aproveitar o gancho aí desse som novo para te lembrar que a sua opinião é muito importante para nós aqui da Mundo, né? Tanto que no nosso aplicativo a gente tem lá o botão like, dislike, para justamente você dizer o que você tá achando da programação. Isso é muito útil pra gente, especialmente quando tem uma música nova como essa do Somber que você curtiu aí. Então, sempre que puder, ouça Mundo pelo aplicativo e reaja aí a programação pra gente saber o que você tá curtindo, combinado? E agora tem Ben at Work, essa aqui não tem erro, hein? It's a Mistake, é isso aí.

dia, numa rua da cidade, eu vi um velhinho sentado na calçada, com uma cuia de esmola e uma viola na mão. O povo parou para ouvir. Ele agradeceu as moedas e cantou essa música que contava uma história, que era mais ou menos.

0: Olha aí, The Wonders na programação com That Thing You Do e ainda na Mundo Livre, sua atitude sonora, Counting Crows, Mr. Jones. Grande sucesso aí da banda que fala, né, sobre o desejo de ser famoso. Aliás, famoso como Bob Dylan. Ah, isso aí. Falando em gente famosa, Michael Jackson tá chegando por aqui, simplesmente o rei do pop. É já já, hein? Vou tomar um gole d'água aqui e já volto com ele, o Michael Jackson.
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1: Bom dia, tudo certinho? Um bom domingo para você que me acompanha aqui na Mundo Livre. Sou Silvia Sprenger e agora trago ele. Já tinha dito que vinha com ele, né? Michael Jackson tá aqui comigo.

Mundo Livre, sua atitude sonora, Depeche Mode, Strange Love e também, gente, Plebe Rude com um grande sucesso da banda. Até quando esperar? Essa que tá no primeiro disco dos caras, né? O Concreto Já Rachou, lá de 1986. Eu tinha esse vinil, inclusive, minha gente. Além dessa, outros sucessos aí. E sabe que a produção desse disco, gente, é do Herbert Viana, do Paralamas do Sucesso, ele mesmo. E agora temos por aqui chegando o Kini, com aquele som que arrepia, Somewhere Only We Know.

0: Mundo Livre, sua atitude sonora, System of a Down, Aerials e ainda Hurricanes, com a sonzeira True Delights. Hurricanes, que é uma banda aqui do nosso Brasil, sim, minha gente. Tem muita gente que não sabe, né? Mas eles são gaúchos, são de Santa Maria. E o Hurricanes é... A banda é formada pelo Rodrigo Cezimbra, o Léo Maier, o Henrique Cesarino e o Guilherme Moraes. Essa banda, que traz essa pegada aí de rock e blues, foi formada lá no ano de 2016. Seguimos por aqui, mas antes vou chamar o intervalinho. E já na volta, Bon Jovi tá aqui, né? Pra animar o seu domingão. Vamos lá, hein?
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0: Voltei! Bom dia, bom domingo pra você que me acompanha aqui na Mundo Livre FM. Sou Silvia Sprenger. Bora lá pra mais uma sequência incrível. Bon Jovi tá chegando. Essa aqui eu sei que você gosta, hein? Always aumenta o volume.

Mundo Livre e sua atitude sonora, Gorillaz com Feel Good Inc. E ainda U2 Bright. Tá quase na hora do contracapa, hein? A partir das 10 da manhã, Flávia Rocha chega aí trazendo mais um disco do acervo aqui da Mundo Livre. E aí você sabe bem, né? Ela toca as músicas desse disco e também conta as histórias. A Flávia vai atrás aí, garimpa as informações e traz tudo pra você aqui no nosso contracapa. E pra hoje temos discaço, hein? Tem o Pump, lá de 1989, lançado pela banda Aerosmith. E cara, sei que você não vai perder, hein? As histórias e as músicas desse discaço. Agora Led Zeppelin tá chegando, Whole Lotta Love.

Mundo Livre, sua atitude sonora, som do Prince, Wendell's Cry, ainda curtimos The Cult com Painted on My Heart. Essa que é uma composição da Diane Warren. E essa música faz parte da trilha sonora do filme 60 Segundos, né? Com o Nicolas Cage, grande sucesso. Agora, gente, essa música ela foi composta originalmente pro Aerosmith, né? Mas a versão aí que realmente embalou o filme, né? E fez muito sucesso é essa que a gente curtiu aí do The Cult. Tem Queen chegando agora aqui na programação com Somebody to Love, de arrepiar, hein?

0: Mundo Livre e sua atitude sonora. Curtimos o The Clash com Should I Stay or Should I Go? Também Placebo, Ever You, Ever Me. E agora é a deixa, hein? Pra que eu chame a Flávia Rocha, até porque ela tá aí pra trazer o contracapa pra você. Sim, o programa que sempre traz um grande disco aqui do acervo da Mundo Livre. Hoje é dia de curtir Aerosmith com o álbum Pump. Então vai que é tua, Flavinha. Segue daí. Um beijo pra você e bom domingo. Aproveita seu dia curtindo o mundo sempre.
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0: Aqui é Silvia Sprenger e esse é Rock and Run. Será que é preciso tomar algum cuidado com os seus cabelos na hora daquele treino de corrida no parque ou na rua? Para protegê-los, é interessante que você use um boné. Outra ótima ideia é você usar um leave-in com filtro solar. Com essas medidas simples, você protege seus cabelos do sol e da poluição. Ah, e não esqueça também de cuidar da sua hidratação, pois isso faz toda a diferença para a saúde do corpo inteiro, inclusive dos seus cabelos.
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4: Olá, muito bom dia. Eu sou Flávia Rocha e tá no ar mais um Contracapa, nosso tradicional passeio pela discoteca da Mundo Livre. Tá na hora de puxar um disco icônico da estante e dar o play nas canções e curiosidades de mais uma grande obra fonográfica. Na edição de hoje, vamos curtir o impecável Pump, o décimo álbum de estúdio do Aerosmith, lançado em 12 de setembro de 1989. O álbum marca a consolidação do sucesso da banda após superarem os problemas com drogas. Podemos até chamar de o disco da sobriedade, pois ele foi gravado com os integrantes totalmente limpos de drogas e álcool. E foi o terceiro trabalho após a reunião da formação clássica, que havia se separado na década de 70. Tom Hamilton, Joy Kramer, Joe Perry, Brad Whitford e Steven Tyler. Em Pump, um dos melhores da história do quinteto, a pitada comercial é mais sutil e o Aerosmith conseguiu mesclar a sua essência, se aproximando mais do hard rock que eles mesmos colaboraram para desenvolver lá nos anos 70. O fôlego da banda neste trabalho se justifica pela boa dose de criatividade, injetada por compositores externos famosos, como Gene Vellans e Desmond Child, ao lado, claro, de Steven Tyler e Joe Perry, além de contribuições pontuais dos outros integrantes. E a produção de Bruce Fairbairn acentuou a vontade do Aerosmith de reconquistar o mundo. Pump foi feito para explodir. Não à toa, 6 das 10 faixas foram lançadas como single. Bora começar de som com Young Lust, que abre o disco de forma impressionante. Um rock ágil, firme e com destaque para os 5 integrantes. A faixa fala sobre o desejo juvenil, a liberdade sexual e a rebeldia de forma intensa e descontrolada. Fine dá sequência, um pouco mais cadenciada. Ela fala sobre a bagunça emocional da vida, a energia intensa do rock and roll e a superação de fases difíceis com atitude. Aliás, o título Fine é uma sigla para a frase em inglês Fucked up, insecure, neurotic and emotional, que traduzido seria algo como ferrado, inseguro, neurótico e emocional. Na sequência, Love in an Elevator, primeiro single do trabalho, que traz os mestres do hard rock completamente adaptados às tendências dos anos 80. A música fala sobre um encontro íntimo em um lugar público e inusitado, um elevador, que teria sido inspirada, inclusive, em uma história real do vocalista Steven Tyler. Começamos de som, esse é o Contracapa de hoje com Aerosmith e o álbum Pump.

0: Copa de hoje, trazendo o Pump de 1989 com Aerosmith. Você ouviu Going Down, Love in an Elevator, antes Fine e abrindo o disco Young Lust. Seguindo, tem Monkey on My Back, com uma guitarra pulsante e um clima setentista, apesar de aparições tímidas de sintetizadores. A letra fala sobre a luta pesada contra o vício em drogas e o alcoolismo, representando esse problema como um fardo insuportável nas costas. Um digno retrato do período em que os integrantes enfrentaram e superaram a dependência química. Na sequência, o single de maior sucesso do disco, Janis Got a Gun. Faixa que alcançou a quarta posição na Billboard Hot 100 e rendeu à banda o primeiro prêmio Grammy de melhor performance de rock. A letra trata de um tema forte sobre abuso infantil e vingança, onde a personagem Jane se vinga de seu pai após ser abusada por ele. Para a composição, Tyler se inspirou em uma matéria sobre violência armada nos Estados Unidos e um artigo sobre crianças abusadas em bairros ricos. Seguimos de som aqui no Contracapa.
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Aerosmith no Contracapa de hoje com o álbum Pump de 1989. Você ouviu Water Song, Janis Got a Gun, antes Monkey on My Back. Seguindo agora tem The Other Side, um hard rock divertido com uma aura anos 80 que fala sobre um relacionamento amoroso tóxico, intenso e destrutivo. A introdução, batizada de Dulcimer Stomp, destaca o som de um dulcimer apalachiano, que é um instrumento de cordas tradicional da música folk americana da região dos Montes Apalaches. Ele foi tocado pelo músico convidado Randy Rainey Royce. O som do dulcimer é acompanhado por batidas fortes no chão, stomp, criando um contraste marcante antes de explodir no hard rock com arranjos de metais de The Other Side. Na sequência tem a rápida My Girl, que remete mais à década de 70 e fala sobre uma mulher intensa, perigosa e ao mesmo tempo irresistível. Depois, Don't Get Mad, Get Even, que fala sobre vingança, traição e a dureza da vida nas ruas.

0: Você está curtindo Contra Capa hoje com Aerosmith e o álbum Pump. Você ouviu Don't Get Mad, Get Even, antes My Girl e The Other Side. E seguindo para a finaleira do disco, vamos de Voodoo Medicine Man, com uma introdução tribal chamada Huru, que traz a figura do curandeiro ou o Medicine Man. A faixa fala sobre abandono na infância, críticas aos danos causados à terra e às mentiras da sociedade moderna. E o disco fecha com a bela balada What It Takes, que fala sobre o fim de um relacionamento, a dor da saudade e o arrependimento.
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Aerosmith no Contracapa de hoje, o álbum Pump, lá de 1989. Você ouviu What It Takes e antes Hoodoo Voodoo Medicine Man. Pump é um destaque enorme na trajetória do Quinteto de Boston e colocou Aerosmith de volta ao topo com vários singles de sucesso. O álbum vendeu mais de 7 milhões de cópias nos Estados Unidos, ultrapassou a marca de 10 milhões de cópias mundialmente e foi o quarto disco mais vendido.

ano de 1990. Pump rendeu à banda o primeiro Grammy e está na lista do icônico livro 1001 Discos para Ouvir Antes de Morrer. A turnê de divulgação do álbum girou o mundo com 166 shows e um ano completo de duração. A partir dali, o Aerosmith construiu uma carreira ainda mais sólida e bem-sucedida. Com produção e apresentação de Flávia Rocha, o Contra Capa de hoje fica por aqui. Lembrando que as reprises do programa ficam no site da Mundo e também no aplicativo, na aba Podcasts. Não esquece, manda seu comentário, sugestão de novas edições para o nosso Whats com a hashtag Contra Capa ou comenta no último post do programa lá no Insta. Próximo domingo, às 10 da manhã, tem mais um disco essencial do acervo da Mundo Livre aqui no Contra Capa.

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7: E seguimos juntos, um ótimo domingo pra você que tá comigo, Flávia Rocha, aqui na Mundo. A gente curtiu o Contra Capa e o Do Sequência aqui na programação da Mundo, agora com Foo Fighters, Learn to Fly.

0: Mundo Livre, sua atitude sonora. Bora seguir juntos comigo por aqui a programação da sua atitude, aquela trilha sonora bacaníssima pro seu domingão. Tô só começando contigo, hein? E já já eu trago o nosso Mundo Livre Flow com 10 sons direto. Bora comigo?
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0: Mundo Livre e sua atitude sonora aqui no Flow. Cage the Elephant, Ain't No Rest for the Wicked. Lulu Santos, Apenas Mais Uma de Amor. E novidade com Temper City, Self Aware. Bora seguir no Flow, 10 sons direto. A gente vai agora de Bob Dylan e a lindíssima Blowing in the Wind.
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0: Pra fechar essa edição do Flow, Blur, Coffee & TV, Black Sabbath com a poderosa Paranoid e Detonautas, Rádio Love Nacional. Tem mais Mundo Livre Flow a qualquer momento na programação, com 10 sons direto, sem intervalos. E a gente segue juntos neste domingão aqui na Mundo.
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0: Tô de volta, ótimo domingo, 23 de agosto. Flávia Rocha te acompanhando aqui na Mundo, agora ao som de The Killers.

Mundo Livre, sua atitude sonora, delícia de som dançante para você neste domingão com The Doobie Brothers, lá dos anos 70, mais especificamente de 1972, esse som que é conhecido pela mensagem de otimismo, de união. A gente ouviu Listen to the Music e antes, novíssimo som do Harry Styles, Ready, Steady, Go. Bora seguir juntos aqui na Mundo, agora chegando David Bowie e Ziggy Stardust.

0: Cúlio e Alvi, aqui na Mundo Livre, sua atitude sonora, fechando essa horinha de sons com Gangstas, Paradise, também Cidade Negra, Querem Meu Sangue. Bom domingo pra você, bora curtindo a programação aqui juntos, aumentando seu volume pra você que tá pelo aplicativo, pelo site ou pelo rádio, em casa ou no carro. O importante é a gente seguir juntos aqui, porque a Mundo Livre leva aquela trilha sonora bacaníssima pra você curtir o seu domingão. Bora juntos? Já já eu volto.
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2: Seguimos juntos, ótimo domingo pra você que tá comigo, Flávia Rocha aqui na Mundo. Agora eu trago o Joe Keery, ou o Joe, com End of Beginning.

Dave Grohl e companhia, Foo Fighters por aqui, aliás, banda que está alvoroçando os fãs, já que está com shows marcados, né, no Brasil, tanto no Rock in Rio neste mês de setembro, como no comecinho de 2027 no Brasil, com shows marcados em Belo Horizonte e em São Paulo. Dia 18 de fevereiro em Belo Horizonte e dia 20 de fevereiro no estádio Morumbis, em São Paulo, com a nova turnê Takeover Tour. Foo Fighters, por aqui a gente ouviu Times Like This. E antes de Police, Message in a Bottle. Bora seguir agora com Lynyrd Skynyrd e a lindíssima Simple Man.

Série boa pra descansar a cabeça, dar risada, curtir aí aquele momento que você não sabe o que assistir. É Friends. Você concorda comigo ou não? A gente curtiu por aqui The Rembrandts, trilha sonora dessa série icônica, I'll Be There For You. Também na Mundo, Nenhum de Nós, Amanhã ou Depois. Seguindo agora, tem YouTube.

0: É classicão pra você aumentar o volume e curtir aqui na Mundo Livre sua atitude sonora. Deep Purple, Smoke on the Water e Depeche Mode antes. Just Can't Get Enough.
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4: Aqui é Silvia Sprenger e esse é Rock and Run. Será que é preciso tomar algum cuidado com os seus cabelos na hora daquele treino de corrida no parque ou na rua? Para protegê-los, é interessante que você use um boné. Outra ótima ideia é você usar um leave-in com filtro solar. Com essas medidas simples, você protege seus cabelos do sol e da poluição. Ah, e não esqueça também de cuidar da sua hidratação, pois isso faz toda a diferença para a saúde do corpo inteiro, inclusive dos seus cabelos.
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0: Bora pimentar a programação aqui da Mundo Livre neste domingão. Flávia Rocha te acompanhando e agora eu trago Red Hot Chili Peppers com By The Way.

Na Mundo Livre, Spy vs Spy, Clarity of Mind, também clássica da Legião Urbana, será? Seguindo agora tem Prince, Purple Rain.

0: Mundo Livre, sua atitude sonora, fechando minha programação neste domingo, Morrissey, Sweethead e ainda The Strokes, Someday. Valeu, gente. Eu, Flávia Rocha, me despeço por aqui, agradecendo sempre pela sua companhia. Amanhã a gente se encontra aqui de novo, a partir das 11 da manhã, na programação da Mundo Livre. E eu te deixo agora com Diana Vieira. Aproveita aí o seu domingão, fica bem, a gente se encontra. Tchau, tchau. 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
4: Uma excelente tarde, bom domingo, 23 de agosto. Estamos juntos novamente nas ondas sonoras da Mundo Livre. Agora é comigo, Diana Vieira. Chegou hoje com as tias fofinhas. Everybody wants to rule the world.

0: Aí na Mundo Livre você ouviu Cyndi Lauper, Girls Just Wanna Have Fun, faixa lá de 1983 do álbum She's So Unusual, que já trazia toda a ideia da autenticidade da Cyndi Lauper no título, né? Muito bom este hino para fechar meu primeiro bloco de hoje. E na volta do break eu trago o Mundo Livre Flow com 10 sons direto. Fica aí.
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0: E esse é o Mundo Livre, nosso flow no ar com 10 sons direto. Bon Jovi, Living on a Prayer e Pete, admirável chip novo. Excelente tarde, bom domingo pra você. Agora tem Kansas, Dust in the Wind.
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0: Mundo Livre, sua atitude sonora, som do Kiss pra fechar essa edição do Flow, I Love It Loud. E ainda DJs Night Fever. Excelente domingo pra você. Eu tô contigo até às 7 da noite ainda e tô trazendo mais uma horinha de programação aí depois desse break. O próximo Flow com 10 sons direto é hoje às 7 da noite.
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0: E uma excelente tarde. Estamos juntos novamente nas ondas sonoras da Mundo Livre, nesse domingão, 23 de agosto. Eu sou Diana Vieira, sua companheira por aqui até às 7. E agora tem AC/DC. 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

aí na Mundo Livre. Você curtiu Led Zeppelin, Good Times, Bad Times e Engenheiros do Havaí com Infinita Highway. A música continua por aqui, hein? Já tô trazendo pra você Red Hot Chili Peppers.

0: Mundo Livre, sua atitude sonora, uma das belíssimas faixas do álbum Rumors por aqui com o Fleetwood Mac, The Chain. E ainda tivemos CPM 22 com um minuto para o fim do mundo. Ótimo domingão para você que agora segue curtindo Goo Goo Dolls e aquela lindíssima canção que entrou na trilha sonora do filme Cidade dos Anjos, Iris.
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0: essa é a Mundo Livre, sua atitude sonora, trazendo aí Linkin Park, Up From The Bottom. E ainda Jovens Ateus, banda de Maringá que vai abrir os shows do New Order no Brasil, Passos Lentos. Fechamos mais uma hora de programação e a gente volta já já.
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2: Excelente domingo para você que segue curtindo a programação da Mundo Livre. Diana Vieira contigo. E agora a gente curte juntos a Donzela de Ferro, abrindo bloco com Wasted Years.

Aí na Mundo Livre, Guns N' Roses, Civil War. Você ouviu também Greta Van Fleet com novíssima na programação Só You Stand. Aproveitando essa novidade do Greta Van Fleet, você já baixou o novo aplicativo da Mundo Livre? Pois é, se você acompanhar a programação através do aplicativo, você já pode ir dando seus likes nas músicas enquanto elas estão sendo transmitidas. De segunda a sexta, rola sempre por aqui o nosso Replay Mundo Livre, quando a gente ouve de novo as músicas mais curtidas pelos ouvintes no app ao longo do dia, né? Então já vai dando seus likes aí sempre que você curtir um som diferente ou um som que você gosta, né? Bora continuar com boa música por aqui. Agora é a vez do U2, Beautiful Day.

E essa é a Mundo Livre, sua atitude sonora. Diretamente dos anos 80, B-52's Love Shack. E ainda rolou Charlie Brown Jr. com Vícios e Virtudes. Agora, minha gente, uma das preferidas da galera, hein? Sim, vamos curtir um som com gostinho de anos 90. Aquela época boa que a gente ficava assistindo videoclipes na televisão, lembra disso? Pois é, então curte aí junto comigo Metallica, Whiskey in the Jar.

0: aí na Mundo Livre, AC/DC, Thunderstruck, pra fechar essa hora de programação, e ainda rolou Van Halen com Jump. Ninguém ficou parado nessa sequência, né? Segura aí que eu volto ainda com a minha última horinha de hoje. 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
0: Já estamos de volta. Excelente finzinho de tarde, domingo, 23 de agosto. Diana Vieira contigo até às 7, na sua Atitude Sonora. Agora chega som do Coldplay

Aí, coisa linda na Mundo Livre, Joy Division, Love Will Tear Us Apart. Aqueles clássicos que não podem faltar, né? No fim de tarde da Mundo, sempre tem. Antes rolou Jet, Are You Gonna Be My Girl? E agora está chegando Lenny Kravitz.

do Livre, você curtiu o nosso grande Chuck Berry, Johnny Be Good. E rolou também Amy Winehouse, Rehab. Seguimos, hein, minha gente? Estamos caminhando aqui pro finalzinho do meu horário de hoje. Minha última derradeira sequência. E vou começar bem demais. Trago aí a elite do rock psicodélico, Pink Floyd, Another Brick in the Wall.

0: aí no Mundo Livre, Green Day e Holiday para fechar o meu horário deste domingo. Ainda tivemos Midnight Oil, King of the Mountain. Muito bom, minha gente. Eu sou Diana Vieira, sua companheira por aqui em cada fim de tarde. E a gente se encontra de novo amanhã, a partir das 3. Valeu pela sua companhia. E olha só, agora chega Renan Zamilian com mais uma edição do Mundo Livre Flow, com a nossa programação noturna. Então você pode continuar ligado e curtindo demais a programação da Mundo. Aproveita o finalzinho de domingo e bom começo de semana pra gente. Tchau.
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Salve, ouvinte Mundo Livre, um ótimo domingo pra você que segue comigo a partir de agora aqui nas ondas da sua rádio de atitude. Eu sou o Renan Zamilian, chegando pra ficar até a meia-noite. Bora de som e abrir com o Flow, 10 sons diretos sem intervalo. 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

0: Mundo Livre, sua atitude sonora, tá aí marcando presença na primeira parte da minha edição do Flow deste domingo. Você ouviu Jimi Hendrix com Hey Joe, antes Arctic Monkeys, Why Do You Only Call Me When You're High, Kid Abelha com Fixação, os Rolling Stones, Mr. Charm, música novinha aí do recém-lançado álbum dos Stones, e abrindo com Nirvana, The Man Who Sold The World. Parte 2 chegando agora com Black Sabbath, NIB.
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0: Tá aí pra fechar essa edição do Mundo Livre Flow, última edição de hoje, com sonzeira do Muse, Starlight. Antes, Paramore com This Is Why, teve Ira com Núcleo Base, Lovely the Band, Broken e o Black Sabbath com N.I.B. Muito bem, o Mundo Livre Flow volta amanhã cedinho pra você, com mais edições também ao longo do dia. E por aqui, seguimos em frente tocando a programação deste domingão, hoje 23 de agosto, comigo na sua companhia. Não sai daí, hein? Tá bom demais.
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0: Mundo Livre, sua atitude sonora com Eagles, Hotel California, pra fechar essa sequência. E antes, também som nacional do Nenhum de Nós com Camila Camila. Muito bem, vem um break rapidinho na sequência e logo na volta eu trago pra você o nosso Captura Mundo Livre desse domingo com o melhor da cena autoral e independente aqui do nosso estado. Não vai perder, hein? Bora prestigiar aí os nossos conterrâneos.
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0: Salve, salve, descobridores de novos sons e amantes da música paranaense. Chega junto, porque tá começando o Captura Mundo Livre, o nosso passeio sonoro pela cena independente e autoral do nosso estado. Eu sou o Renan Zamilian, o seu guia musical, e quero te convidar para embarcar comigo numa tour pelos riffs, grooves e graves paranaenses. Olha só, hoje quem toca no palco do Captura são as bandas Gentileza, No More Lights, Phantom Star, Pallets e muito mais. Inclusive, tem vários lançamentos rolando por aqui hoje, hein? E para começar, bora de música? Quem abre o Captura Mundo Livre é sempre a banda mais curtida da semana passada no aplicativo Mundo Livre. O seu like ou dislike nas músicas que tocam por aqui ajuda a definir quem volta no próximo programa, ajuda no nosso repeteco. Então já fica com o seu celular na mão e bora trabalhar. Vou soltar o som do nosso primeiro de hoje, que foi o campeão de likes da semana passada, o lendário Chucro Billy Man, com a música Macumba For You. Captura Mundo Livre desse domingo, tá no ar.

Mundo Livre, sua atitude sonora. Esse foi Mop Top com O Rock Acabou. Teve também Clandestinas com a recém-lançada Jacobine, No More Lights, Digital Freedom. Tivemos banda Gentileza com Por Mais Que Fosse Pouco. E o nosso campeão de likes do último captura, o lendário Chucro Billy Man, Macumba For You. E lembrando que curtindo os sons que rolam por aqui, você ajuda a decidir a música que volta no programa da semana que vem. Combinado? E agora eu quero saber de vocês o seguinte: quem aí lembra da banda Circo Voador? Eles faziam parte da cena do rock de Curitiba lá no começo dos anos 2000. Inclusive, chegaram até a abrir shows da Capital Inicial e Planet Hemp. Lembrou? Pois é, os caras estão de volta. E agora a gente ouve o single inédito Primeira Pessoa do Plural.

Mundo Livre, sua atitude sonora, tá aí Ferkes com a recém-lançada Algoritmo, Motores Ácidos com Bucaneiros, Paletes com Quando o Raio Cair e Circo Voador, primeira pessoa do plural. Falei que tinham vários lançamentos, né? E quem também lançou o single esta semana foi a Lia Kapp, Burn This House Down, que fala sobre os julgamentos que as mulheres sofrem, né, por serem quem são e como isso as faz duvidar de si mesmas. A Lia já adiantou pra gente que essas questões estão presentes em todo o seu segundo álbum, que deve ser lançado em breve. Inclusive, a sonoridade também vem mais pesada e agressiva, pra justamente mostrar a raiva que ela sente dessa realidade opressora. Muito importante, né, o trabalho aí da Lia Kapp. E esse trampo tá fino, viu? Eu posso provar. Agora a gente escuta Burn This House Down, da Lia Kapp.

Mundo Livre, sua atitude sonora, fechando essa sequência com Phantom Star Witch Hunt. Antes, ouvimos também Lado Beco com Não Leva Meu Ampli, os Ildefonsos e MacGyvers, Meu Pequeno Punk Rocker e Lia Cap, Burn This House Down. Agora, abrindo a última sequência do Captura deste domingo, tem trip-hop pesadão chegando por aqui. A Alienação Afrofuturista lançou o single Samba, em parceria com ninguém mais, ninguém menos que WM da Firebomb. Nesse encontro de duas forças da cena independente e autoral, os artistas compartilharam raízes, visão e propósito. Agora chega de falar e bora conferir Samba, do Alienação Afrofuturista e WM aqui no Captura.